0: Luciano. Vamos fazer essa galera sacudir?
1: Vambora, Zezé!
0: O que tá faltando então, Luciano?
1: Tá faltando alegria, bonzinha pra cima e todo mundo na maior felicidade.
0: Então quer ver?

0: se eu tá até nervido, meu. Se eu tá até já mando nervido, já mando.
1: Hello, 明天分享，拜拜。